ficou com medo ao ver que seu bloco talvez não pudesse agradar.